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2: Trânsito lento com retenções nas imediações do túnel Rebouças até a Praça da Bandeira. O motorista deve seguir pela Rua do Matoso ou por São Cristóvão. O rio Maracanã transbordou essa tarde e por causa disso tem muito veículo enguiçado por lá. É realmente, o túnel Rebouças está muito complicado e há retenções na 28 de setembro até a Jorge Rui. Nas imediações, no Morro do Macaco está escorrendo tudo bem.